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0: Muito bem, legal. Você curtiu aí Moraes Moreira, nosso amigo Gidelson, né, que tá ligado na programação. Aliás, eu vou ouvir um áudio aqui, nosso amigo Marcel Araújo, também lá na cidade de Guarujá.
1: Boa noite, Cacá. Tô focado na escuta, viu? Deve estar esse programa nos pais, ou sei lá, aí lá no João Porto, enfim, todos que nos ouvem. Biazinho,
0: Beleza.
1: um forte abraço para todos, que todos tenham uma ótima noite, viu? Tô
0: Valeu, então.
1: tocando a senhora hoje do Guarujá.
0: Muito bem, legal então, nosso amigo Marcel Araújo, na cidade do Guarujá, na Baixada Santista. Olha, são 9 da noite, mais 35 minutos. Você ouviu antes Moraes Moreira, a sintonia? Quem pediu foi nosso amigo Gidelso Padeiro. Ele mandou um abraço para o Antônio, não foi? Aliás, como é que é? Acabei esquecendo, não foi o nome? Antônio, né? Antônio Padeiro. Esse já tá dormindo. Olha, aproveitando, quero mandar um abraço para João do Padre Pedro. É isso mesmo. Para você que está acordado ainda, ouvindo a programação da 87, no melhor do Boa Noite Sucesso. Alô, você que está aí ligado agora no seu carro, hein? Tá de boa? Um abraço para você na rodoviária aí, né? No terminal rodoviário. Para você, meus amigos taxistas, mototáques, topiqueiros. Para você que vai pegando aquela carona, levando o som da 87. Só desejo uma boa noite, tá bom? Isso, são 9 da noite, mais 36 minutos. No melhor do Boa Noite Sucesso. E um abraço também para você no povoado Roma, Riacho Fundo, a povoado Ilha. Alô, você do bairro do Alecrim, na cidade Estância. Isso mesmo, para aproveitando, quero mandar um abraço para meus amigos vigilantes nas ruas da cidade, com fone no ouvido. Para você das barracas, né, de lanches, aí dos bares e lanchonetes. Alô, você na onde, hein? Aí no banco da praça, tá ouvindo? Bom demais, hein? Uma ótima noite para você. Tá aí, então, aproveitando também um abraço no distrito de Lagoa Redonda, na Bahia. Lá no povoado João Porto. Um abraço pra essa galera massa que tá sempre ouvindo o rádio, hein? Alô, Sambaíba. Também para Paulo e Dona Zefinha no Candeal 2. Muito bem, para você do Agripino 1, 2, 3, aí do Bom Jardim, né? Aí do Marido Carmo, Irmã Dulce, Reilda Soares, do Irmã Dulce. Legal, hein? Uma boa noite. Muito bem, tá chegando mais uma música boa para você. Essa toca para nós aí. Essa aqui, não é?

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1: Muito bem, no melhor do Boa Noite Sucesso, são apenas 9 da noite, mais 49 minutos, a noite mais gostosa, né? E você tá por aí ainda? Bom demais, então obrigado pelo carinho, você curtindo a 87 nessa noite de sábado. Aproveitando, quero mandar um abraço pra Eliana Santiago, em um cantinho de Tobias, não sei, enrolado no cobertor, mas tá ouvindo o som da 87 no melhor do Boa Noite Sucesso, tocando as músicas que mexem no seu coração. Para você também que chegou agora, obrigado pelo carinho. Alô, você que está ouvindo também através das rádios netes. Isso mesmo. Muito bem, né? A noite um pouco mais caliente. Para você que está aí enroladinho com cobertor de orelha. Legal, né? Boa noite para você, tá bom? Na Tobias é melhor ainda. Olha, tem uma música que está chegando aqui. É a Taíde. Taíde e Alexandre, né? É, Laço Aberto, música boa demais da conta. Pra você matar a saudade e relembrar os bons tempos. Taíde e Alexandre, toca pra nós.

0: É o sucesso de London, London, Paulo Ricardo. Olha, a música do Ataíde deu uma para sé, pulou outra, não foi? Será que Ataíde e Alexandre agora vem? Vamos aguardar aqui, deu um pulo aqui, não foi? Entrou Paulo Ricardo. Faltando 6 minutinhos, né? Deixa eu ver aqui o que é que vem aqui agora, hein? Vamos colocar o Ataíde?
1: Erro de amar.
0: Hein? Agora sim. Agora vem. Pra finalizar o programa com essa aqui, ó. Melhor do Boa Noite do Céu.

0: Faltando um minutinho para as 10 da noite e para você uma boa noite. Não desligue, porque na Tobias é bem melhor. Eu vou deixar um playlist aqui bem arrumado para você curtir até meia-noite. Depois vem o Corujão da Madrugada. A Tobias FM é 24 horas no ar. Então, você continue aí com seu rádio ligado através também dos aplicativos RádiosNet em qualquer parte do Brasil e do mundo. O melhor do Boa Noite Sucesso vai ficando por aqui. Tchau, tchau. Uma boa noite.
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3: 22 horas em ponto.
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2: 22 horas e 13 minutos.

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2: 22 horas e 44 minutos.

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1: 22 horas e 58 minutos.
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5: 23 horas e 9 minutos.

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2: 0 hora e 7 minutos.

tinha suspirado, tinha beijado o papel devotamente. Era a primeira vez que lhe escreviam aquelas sentimentalidades, e o seu orgulho dilatava-se ao calor amoroso que saía delas, como um corpo ressequido que se estira num banho tépido. Sentia um acréscimo de estima por si mesma e parecia-lhe que entrava, enfim, numa existência superiormente interessante, onde cada hora tinha o seu encanto diferente, cada passo conduzia a um êxtase e a alma se cobria de

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1: 0 hora e 46 minutos.

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2: Uma hora e 20 minutos.

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1: Uma hora e 53 minutos.

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2: 2 horas e 12 minutos.

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1: 87,9. 2 horas e 47 minutos.

Radioatividade leva até vocês mais um programa da série a série. Dedique uma canção a quem você ama. Eu tenho aqui em minhas mãos uma carta. Uma carta de um ouvinte que nos escreve e assina com um singelo pseudônimo de Mariposa Apaixonada de Guadalupe. Ela nos conta que no dia seria o dia do dia mais feliz de sua vida. Arlindo Orlando, seu noivo, um caminhoneiro conhecido da pequena e pacata cidade de Miracema do Norte, fugiu, desapareceu, escapedeus. Oh, lindo Orlando, volte! Onde quer que você se encontre, volte para o seio de sua amada. Ela espera ver aquele caminhão voltando, de faróis baixos e para-choque duro. Agora uma canção, canta pra mim, eu não quero ver você triste assim.

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1: 3 horas e 21 minutos.

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1: 3 horas e 39 minutos.

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2: 3 horas e 52 minutos.

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1: 87,9. 4 horas e 28 minutos.

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2: 4 horas e 48 minutos.

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2: 5 horas e 11 minutos.

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Eita, que rádio estourada, é na terra do bordado que cidade abençoada, é berço do meu sertão, hoje recebeu Mourão, dominando as vaquejadas. A hora já tá marcada, quando o vaqueiro chegou, 8, 7, 20.

0: seu Mazuza.
1: Eita, tanto que a bolha vai dar fio, agora, se eu fique bizé, pra vá, bizé, que está do outro lado do rádio, muito obrigado, muito bom dia. Vamos começar o nosso programa hoje, domingo, dia 27 de setembro de 2026. Hoje é dia de quatro, minha, hoje é dia de chupar a bala e comer caruru, minha pessoa.

Deixa eu ver, Barbife, que é pra fim, pra cuidar, é só Barbife ligar pelo 999-5-5-7-90. É o telefone da nossa festa, o Barbife, é o a omissora que meu deu a gente pra ficar feliz e contente. Barbife que tá escutando nós nos povoados, Barbife que tá escutando nós nos bairros da cidade, nas ruas do Barbife, Barbife da sua vida. Um forte abraço pra todos os fazendeiros, aqueles pra dentro do meio, é desse jeito aí.

0: No banco hoje eu tenho dinheiro, graças a Deus, amanhã não sei, porque eu vou virar pra comprar de remédio e comprar de comida, graças a nosso Senhor Jesus Cristo. Ô Neto, cadê a bênção do vovô, rapaz? Você tá calado aí, que me cubra os braços, que frio é esse? Seu vovô! É, figura nessa, rapaz, desde igual a nessa,
1: você...
0: Ô, barulho, oi, rapaz. Cadê o dinheiro? Ô, tá vendo a perda com seu irmão aí, rapaz? Não
1: tenho dinheiro, não, deixa de
0: pé, separa, desde igual a nessa, não passei assim, não, a gente tem que viver feliz, né, nossa vida, rapaz? Ô, barulho, cadê o dinheiro? Figura nessa, rapaz, desde igual a nessa, você... Ô, tá vendo a perda com seu irmão aí, rapaz? Não tenho dinheiro, deixa de pé, separa, desde igual a nessa, não passei. Tu pode estar só vivendo com arrogância, com coração desse, não, rapaz. Vamos viver.
1: Tá bom mesmo.
0: Deus te preservado. Dê bom dia pro povo aí, vai logo cedo, vai mesmo. Dê bom dia. Dê bom dia pra todos os barbicheiros que estão se acordando agora. Barbicheiros que estão da labuta, barbicheiros que estão nos peitos da mimosa, aí no curral. Barbicheiros que estão das padarias, barbicheiros que estão também dos nossos amigos aí, viviam, já estão nas labutas, o pessoal também dos postos de gasolina, um forte abraço pra todo o povo sertanejo.
1: Bom dia.
0: Eita, bom dia pra você também, minha velha, corre do povo aí, minha velha.
2: Cedo, escutando as aves cantar.
0: Oi, eu quero aqui desde já agradecer a Deus, a nosso Senhor Jesus Cristo, por mais uma luz, né, por mais um domingo, estamos aqui, graças a nosso Senhor, a Nossa Senhora Aparecida, por falar da Nossa Senhora Aparecida, mês que vem é o mês dela, né, dia 12, é dia de Nossa Senhora Aparecida e dia das crianças, eu vou dizer pra vocês, né, que eu já ganhei um saco de brinquedo, eita coisa boa, tá vendo aí, ô compadre, Roberto Palagoa do Carvão, mas se você estiver escutando nós, manda um áudio, diga a Rebeca que ela já ganhou o presente dela, viu? Vai estar garantido o dia das crianças. É, quem tá dando é o vovô, já deu, já comprou aí o brinquedo dela. E aí, subando, Deus já quis, né? Deus já quis, é dia das crianças. Pois então, já está garantido o brinquedo de Rebequinha. Se ela estiver acordada, manda um áudio aí, viu? Com Rebeca. Eita!
1: O
0: barulho
1: também
0: tem aquele. Abaixa sorte aí, porque senão você dá diabetes, o padrão de Deus pra vocês. Vai mandar uma bolinha pra seu maninho, que já está da biscota. O seu marido, Dona Tereza, está se recuperando. Um forte abraço aí para essa família abençoada. Vamos rezar, meu povo, vamos rezar. Vamos acordar, filho, com um pé direito para a gente ficar imunizado da palavra do Senhor. Bora rezar, meu pessoal.
3: Pai nosso que estais no céu, santificado seja o vosso nome. Venha a nós o teu reino. Seja feita a sua vontade, assim na terra como no céu. O pão nosso de cada dia nos dai hoje. Perdoai as nossas ofensas, assim como nós perdoamos a quem nos tem ofendido. E não nos deixeis cair em tentação, mas livrai-nos do mal.
0: Amém.
3: Amém.
0: Abençoa, abençoa, coração ferido, livrai-me, Senhor, do mais de todo perigo. Jesus, Maria, José, minha família, vossa é. O Senhor, meu pastor, e da nossa tarefa, Nossa Senhora Aparecida, ela vai nos abençoar. Hoje é domingo, hoje é dia do nosso Senhor Jesus Cristo, hoje é dia da gente ir para a igreja rezar e agradecer por tudo dessa vida. Quem vai cantar para nós é nosso padre Ezequiel, para o mal de vocês ficar de pé. Bom dia, meu pessoal!

0: cidade, da cidade, da cidade. Olha, mandando bom dia pro pessoal da padaria Nossa Senhora Imperatriz. Eita! Uita, cavalo. Por falar no cavalo, mandar um bom dia para o Peba, que está no Árabe. No Árabe de Popoio. É, aí perto da sua Bahia. Escuta aí no nós aí. Também que escuta nós, tem que escuta nós aí. Rapaz, é como é o Cabaí, rapaz, a cabeça perfeita aí. Eita, minha Nossa Senhora. Mas tá de rádio ligado. Daquele jeito, é porque eu não gosto de participar. Né? Tem gente que é assim. Escuta, mas não gosto de participar. E aquele que gosta, mas o árduo. Mandando bom dia para a dona Dulce, da voz da pedreira. Muito obrigado, senhor Dulce. O seu maninho já pediu a sua cantiga e já. Já a gente chapeca, mandando bom dia pro pessoal também, seu João da Lapa, João do Partido, também seu Popô, dona Raimunda, também que não perde o seu programa, é o Wilson, seu apoiador, seu Manuel de Belo, e também, sabe quem, rapaz, seu Nelito, da Santa Rita, um forte abraço para seu Nelito, da Santa Rita, João da Lapa, aí no Vasco, é Franco, e a todos os pessoal que estão cantando, já do Santo Mó, pessoal, seu Dedito, um forte abraço para Vasco, Michel, meu velho, também que...
1: Vovó não tá bom da vida.
0: Também tô então, de viajinha de parla aí no chupi, rapaz, não perde o seu programa. O cara também tá escutando nós aí, lá nos bairros Macalé. Também vai me ser que escuta nós da feira ali. Falou, Ribeiro, forte abraço aí pra você também, viu? Aí, muito comigo, Roberto da Verdura, dona Zefinha da Vaferora. Escuta aí nós da feira ali, viu? Alô, seu Chuvano da Padaria Santana, rapaz, não deu tempo aí não, que ontem foi corrido por vovô. Mas hoje eu passei pra pegar, já pescou o jacaré, diga aí, mande o seu árbitro lá pra cá, que árvore aí dentro, chapeca aí dentro do árbitro.
2: Bom dia, seu Mazuza, você é amigo do Chico de Chororó, pai, ele é amigo, né? Ofereço pra Zé Fidel, pra Luísa, pra Jó, Alda, pra meu filho lá em São Paulo, Marcelo lá em São Paulo, Floriano Beijeirão, Negro da Bateria, Elson Roma. E para todos que estão no seu programa, né? De você, para não esquecer de ninguém. Para todos vocês da rádio aí também, bom dia.
0: Bom dia, minha bom velha.
2: Bom dia,
0: né? Deu bom dia com alegria para a velha também, né? Deu bom dia com alegria. Olha, seu filho maroto também. Eita, seu filho maroto também está escutando nós pelos aplicativos, Vado Neta, seu Pedinho Carioso lá das Tabarinhas, também dona Zona dos Agripinos, deve estar nas Tabarinhas, né? É desse jeito. Aí é parceiro de amigo, canta, fica ouvindo, bora lá, pra Vado Neta,
3: ela ligou terminando.

Bom dia, seu Bazuz. Aqui é Tete Santos, grande repórter do povoado Índia. Estou vindo aqui Marmanete e no leite aí da Mimosa. Passe para nós uma música de Zezé de Camargo Luciano.

da catinga, da tchai, já de abarguia, meu chante, que pediu o Rui Teté, lá no saco da rainha, ele que está no curral, puxando os peitos da mimosa, e pediu o Zé de Camargo e Lufia, minha gente acabou de falar, pega meu país, já capiga boa, capiga, que letra, né? Isso mesmo, olha. Eita, tô pior, graças a Deus. Deixa eu mandar um bom dia para o nosso prefeito aí, que é do Rio, né, rapaz? Não perde o seu programa, o prefeito de Deus, Agripino, e a primeira-dama do Sul ali. Escuta aí, nós aí, muito obrigado, seu Wilson. Parabéns aí pelo seu desempenho para nossa cidade. Essa coisa bobina, fez hora, a hora da Ave Maria, meu. Pai, filho, Espírito Santo também. Nós vamos ali, vossa, já quando a gente postar, desse jeito aí, com certeza, eu gosto de sapatear.

0: saudade de você, Barreirinha. Essa é pra você, pai.
1: Opa, gancho, pão, uma coisa...
2: Vamos ver, corta a mão! Muita mão, vem lá na mesa, rapaz. Vamos se acordar, vamos pro celular da faixa, um café amargo aí, tá bom? É pra ver se você se levanta, pra viver a vida. Domingo hoje é domingo de alegria, domingo pra vir brincar e provar. É pra encher o rabo de café, tá bom, rapaz? Desculpa, ia falar.
3: É, quem me abraça, viu? Eu vi a flor, minha corrente foi agora.
2: Olha.
3: Não me beba essa
2: coisa. Ei, quem me abraça? Ei, bala, rapaz, meu Deus do céu, vamos levantar pra vida, minha vida, bom dia.

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1: 6:05.
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pois é, chupa tudo na chupinha desse jeito que o sertanejo é. Obrigado, papagaio, pelo carinho, rapaz, tamo de volta. É o feijo de volta, o feijo de volta, pra mais me feito, quem tá com aquele negócio espreguiçando. É, Dr. Paulo Minuado, o programa já começou desde as 5 da manhã. E vai me feito, não pode perder essa alegria, essa festa. Mandando bolinha pro velho popô, ele que já tá se espreguiçando. Alô, Viadinho, alô, dona Raimunda, alô, todo mundo aí da Santa Rita. Vai me feito, escuta nós aí, no irmão, filho. Cadê o rapaz, o cara me mandou, mas mandou o áudio, foi? Carminho Pedro, foi o caminho, rapaz, vai me feito, levou uma comida grande pro ele, vai me você anda, rapaz, presta atenção no serviço. Vai vir aí dia 8 de novembro, é o Encontro de Chofoneiro, aí no Recanto da Serra. Barbicheiro não pode ficar de fora dessa. Vai ter passatão de chofoneiro, vai ter muita coisa boa e o lançamento do DVD de nosso Adão Branco de Acordeão. Ele que apresenta o programa aqui todos os domingos aqui. Das 7 até as 9 da manhã. Isso mesmo. É Varmichê que está ligado com nós. Varmichê não pode ficar de fora dessa aí. Dia 8 de novembro é a festa no Recanto da Serra do nosso compadre e cumpre o chofoneiro de seu Adão Branco de Acordeão.

0: amigo. Ô Neto, cadê a benção? Bebe a benção aí pra você ficar barriado. Quanto mais der a benção, fica abençoado. Bebe a benção, vovô. Nesse colorado, rapaz, hoje é domingo, tá chegando o dia da criança. Vós vivemos, você já malha do quadro. Você já. Deus te abençoe, Deus te abençoe. Dê um bom dia pro povo aí.
1: Oi, rapaz. É do dinheiro.
0: Ô, meu Deus, meu filho. Menino, deixa que fala a vovó, deixa o senhor sair, rapaz. Deixa o senhor sair pro modo das praviadas, menino. Eita, me balança, o senhor cai aí. Diga que o programa do vovô vai ter 7 da manhã. Mande seu áudio, mande a sua mensagem. Diga da Dona Ivar me fez, só olhando pro mano mais com essa pecar cantiga que Ivar me fez gosta. 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Peraí, deixa pra lá, deixa pra lá. 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

Pois é, churrasco, bife, marrão, pode dar uma ligada, amanhã, deixa eu ver o que é. Oi, vai me ver, quer relaxar? Vai me ver, especializar, vir para o vale, meu Deus do céu. É pro recanto da terra, o lugar melhor pra você, relaxar, menino, vem pra cá, neto.

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1: Pois é, minha velha, obrigado, dona Bancha, por ter dado o recado. Já não vou falar o vídeo já, ela já falou pra eu. Isso mesmo, um forte abraço ao Pedro Menezes, velho, Recanto da Serra. Forte abraço pra todo o pessoal do Jacaré. Alô, Luizinho! Alô, meu compadre Nino Viveiro. Alô, dona Leninha. Alô, Jacques Gonçalves. Alô, o cabra que tá aí também na Nova Brasília, seu Lindevar. É, ô, Michelo, vou fazer Felipe aí. 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
3: O quê? Não acredito.
1: 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Eita coisa boa. Vamos só pegar os modão, bora só pegar já, nós mãos liberam os votos pro pessoal. São 6 horas, 6:25. Eita coisa boa.

Bom dia, seu Bazuca, pedagogo do Corvão. Passa a música de Peixeirinha aí, pra escutar aqui. Rebeca tá dormindo ainda, também não acordou. Seu parente quer falar com você. Pra quê? Seu Bazuca, você tá bom, tá amigo? Passa a música de Peixeirinha, viu? Hoje é dia de seu coração da minha, né? Hoje é dia de ganhar bala, menino, olha, esse.

Bom dia, meu compadre Barulho. Bom dia para todos ouvindo o programa Saudade da Roça. Manda um beijo também para meu amigo Arnei e sua esposa Neide aí na Barra da Mata. Barulho, eu quero que você me toque no seu salário, mas eu tenho uma bocada para me postar aqui no bairro de Santa Rita. Meu filho, é na Lico. Um bom dia.

0: Bom dia, seu Bazuza. Bom dia pra todos os seus ouvintes. Seu Bazuza, me passe uma música aí de Caju e Castanha, pode ser qualquer uma. Ofereço pra todos os seus ouvintes. E que seja um dia de paz e saúde pra todos nós. Um abraço, meu irmão. Bom dia.
1: Rapaz, tá bom, já pega castanha, caju e castanha pra vós viver, meu compadre, fogo do pau de pelo. O homem que anda enrolando as cadeiras, né, daquele jeito. Ué, quem tá aniversariando hoje? Peraí, deixa eu falar aqui, peraí. Deixa eu falar das novenas hoje, é novena hoje de Corpo de Avião. Nessa manhã de hoje, dia 27 de setembro, dia de Corpo de Avião. A todos vai me fez, hoje é dia de chupar bala e comer caruru, rapaz, daquele jeito. É, e também tem as novenas. Ô Neto, já pensei se você
2: é
1: essa
2: novena. É bom, mas
1: o tocador já chegou pro bando da divulga aqui. É, essas novenas de hoje de Corpo de Damião, as mifeiras podem ficar de fora desta. É, novena de Corpo de Damião, haverá transporte, viu? É, haverá transporte. Pro modo de voz me fez aí, pro modo de voz me fez aí, olha, passando para avisar, mas começou a ver que a mulher da novela, passando para avisar que teremos ônibus saindo das 6 horas da noite da Praça da Lagoa Redonda, isto mesmo, com destino à novena que será realizado no Candeá. É, no candeado do dia 27 de setembro, na casa de Nita e Herardo. Isso mesmo, bem pertinho aí da casa de seu Toninho da Faria. É, da casa de Faria de Toninho. Isso mesmo, vai me ser, vai marcar presença. Lembrando que a velha orelhão, quem puder levar uma prenda, né? Agradece, o corpo da mesma agradece. Então, vai fazer parte dessa novela domingo hoje, 27 de setembro. Na Vila de Corpo de Amião, será durante... O dia todo, né? O dia todo localizado aí no Peba. Isso mesmo. Vai que você quiser participar desta novela, pega seu transporte. Vamos lá fazer presença. E o vovô vai marcar presença e vai levar um leilão. Agradecendo a seu Chuvão da Padaria Santana, ele que mandou o leilão pra doar pra Corvo e Damião. Coisa boa, chuva de bênção pra mais me ser, seu Chuvão.

Abraçando, abraçando a toda a família, família Manso, a família Santana, Deus abençoe o Caleguinho das Canhas, o Cláudio da Água, a Luciana das Alagoas Redondas, a dona Leide aí do Bela Vista, e também a dona Vidava, a dona Teta, todo o pessoal aí da família Manso, abençoada, a família Santana também. Por falar de quem manda forte abraço para seu Gilmar dos Ovos, seu Zé de Baixo, e também seu Juvenal. Aí da Bela Vista, um forte abraço aí pra Vargas aí, do Maria do Carmo, obrigado pelo carinho da sua vitória. Vamos bater os parabéns aí, parabéns pra Bu, ele que aniversariou esta semana, a esposa dele tá abraçando ele, tá cheirando o velhinho, isso mesmo, Bu, é isso aí pra você, os parabéns.

Ajuda o bifinho, rapaz. Pô, que eu mesmo levei esse aí lá pro recanto também, viu? É, já tá contratado pra ir pro recanto dia 8 de novembro, viu? Eita, vamos lá pra cá, pinga dela. Vamos beijando com essa. Ô, Bu, felicidade pra mais bifeio, muita saúde, muita paz. Mandando bolinha pra Bu, Rafinha Esperança, Bu, Rafinha, aí das Ducatas, escutando a nossa programação. Bom dia, meu festão.

0: Eita, tá aí pra baixo, meu filho. A gente vai ficando por aqui com essa cantiga bonita, essa cantiga boa, é a cantiga da roça, a cantiga do fiatão. Agradecendo a Deus, a nosso Senhor Jesus Cristo, por mais um fim de semana. E aí, a Deus dos Acordeões, lembrando a fé do Nordeste. Obrigado, Neto, por apoio de sempre. Que Deus abençoe. Um bom fim de semana, viu? Até pra semana, se Deus quiser.
1: O show já terminou. É hora de ir embora.
0: Peraí, não disse embora não, mas tem que dar um recado aqui. Lembrando que quarta-feira agora nós teremos a bifa com o homem aí da matriz, às 7h30 da noite. Mas bifa não pode ficar de fora desse evento da igreja, viu? Bifa com o homem, tá todo mundo convidado. Forte abraço, agora sim, vamos embora.

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2: 6:59.
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rapaz, da gripe eu tô até bom, cara. Mas o que tá me mais matando mesmo é uma caganeira que eu peguei aqui. Pergunto e comi umas coisas remergordurosas que eu não posso nem espirrar. Ai, ai, ai. Ai. Ai. Eita, diarreia da peste, rapaz. É outra fraqueza agora.

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0: ese convento.
1: São 7h15. Bom dia, Tubiense. Bom dia, Norte e Nordeste. Bom dia, Brasil. É eu aqui, vocês aí, para nós fazer o maior tarabufada aí no seu rádio. Na sua casa, no seu sítio, na sua fazenda, na sua roça, no seu automóvel. Nós já estamos pelas redes sociais, pela Radiosnet e também pelo Facebook.
2: Ai, gente, que locutor da voz doce.
1: É, esse amigo de vocês, Adelmo do Acordeon.
2: Quem é o cantor?
1: É o pai dos seus filhos, bichinho. Conhece ele? Conhece mesmo? Ah, pois é ele, viu? Eu tô chegando, eu aqui e vocês aí, pra nós fazer o maior tarabufada aí no seu... no seu lar. E bom dia aí, vocês estão na feira. Vocês que estão já se preparando, fazendo seu café para abrir seu comércio, sua loja. Você está aí na feirinha da coruja. Para os baianos, bom dia. Toda baianada, meu sincero abraço. E é para as mulheradas, um beijo no coração de cada um de vocês. Porque é uma felicidade imensa Deus está aqui nos microfones poderosos da Tobias Barreto FM 87,9 para fazer essa alegria. É meu amigo Gustavo mandando som para chegar aí na sua casa. É, filho, uma égua. Chegando o som da melhor qualidade. Tu viste?
0: Alô?
1: Eita, meu amigo.
0: Vá pra baixa da égua com essa coisa.
1: Meu amigo Jorge Federal, estou no ar, já te ligo, viu, bichinho? Estou no ar. Estou no ar, Jorge Federal. É, então, e hoje é dia. Hoje é dia, sabe quanto, menino? Do mês? É dia 27 do mês 9. Bom dia, meu amigo Gustavo. Bom dia, Gugu. Gugu tá arrebentando todos os sábados, às 9h30. São 3 horas de tarabufado. Bota quentinho no seu rádio as músicas. Eita! Bom dia, minha queridaça, nossa diretora. A diretora Credilene, muito bom dia. Para você e sua família, um abraço aí, desse amigo Adelmo do Acordeon. Também quero mandar um bom dia especial para ele, nosso queridaço Nan. Sabe que o Nan tá dando um ainda? Uma hora dessa? Tá bom, Nan, pode dar uma pedalada logo cedo. É, ele é o filho do seu Valdir. Um abraço, seu Valdir. Um abraço para você, Nan, e toda a sua família. E um abraço pro Pedurinho, que é o nosso prefeito da nossa cidade, Tobias Barreto, Dilson de Agripino. O Dilson de Agripino, hora dessa, já deve ter entrado no cuscuz. Um cuscuzinho com manteiga, com ovo, com leite. É! É bom demais. E não é o quê, rapaz? Eu quero dar um bom dia para todos vocês que já vinham com o rádio ligado na programação do seu Bazuza, Saudade da Roça.
3: Ei.
1: É, o que tu quer, rapaz?
3: É você mesmo.
1: O que você
3: quer? Sai do armário, menina.
1: E eu sou alguma barata para ter no armário, filha gorda? Ei, rapaz. Quero mandar um bom dia para todos vocês aí das padarias. Silvano, muito bom dia. Daqui a pouquinho o Gustavo tá aí. Daqui um tiquinho buscar. O Gustavo levando o caçoar para trazer cheio de pão.
0: Tu é uma bichona.
1: Bom dia, Silvano, para você, toda a sua família, para seus clientes, um abraço desse amigo Adelmo do Acordeon. E um bom domingo, boa semana, abençoada por Jesus Cristo. Vamos agradecer a Deus por mais um dia de vida, por eu dormir ou acordar, né? Que é eles que nos dá esse ar que nós respiramos. Porque sem Deus, sem Jesus Cristo, nós não chega a lugar, a um lugar nenhum. E a muita participação. Eu quero iniciar com forró de solo, porreta. Carlinho Popom, direto de Caruaru, para Tobias Barreto e para todo o Brasil. Toca, Carlinho Popom, meu maestro.

0: São 7h29. 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Quero mandar um abração pro meu queridaço Bruno, lá de Euclides da Cunha. É um grande cineprasquia também e também um grande comunicador. Pela rádio Nossa Senhora da Conceição. Ô Bruno, um abraço, bom dia. E também mandar um abraço que está fazendo a transmissão. É meu queridaço Jorge Federal. Pela IT Precisa e também pela Ilha FM. Duas emissoras, uma dentro da outra, juntinho com a Tobias Barreto FM, 87,9, né? Bom dia para todos vocês aí na... Vocês estão aí no sítio, na roça, na fazenda, aí no interior. Bom dia, grande São Paulo, bom dia, Paraná, Curitiba, Cascavel, Rio Grande do Sul, Santa Catarina, Floripa, um abraço aí, um abraço para todos aí do Mato Grosso do Sul, do Norte, quero mandar um abraço aí para todos vocês que estão em Guarujá, na Baixada Santista, em Santos. Você no telefone, bom dia.
1: Com quem eu estou conversando?
0: Com o pai dos seus filhos, meu filho.
1: Ah, meu prazer.
0: Prazer o quê, seu baitola? Ei, Borrachinha, Esperança, bom dia. Bom dia aí para todos vocês que estão com o rádio ligado. Pessoal, na feira aqui da Grande Tobias Barreto, na feira da Coruja, aí na feira das verduras, das frutas, dos legumes. É dos cereais, bom dia a todos vocês. Machanta, açougueiro, que dá na mesma farofa, bom dia.
2: Quem é o cantor?
0: Você sabe quem é o cantor, né? Você quer a resposta, não quer? É aquele que fez o mais novo, seus filhos, o pai dele. É o mesmo.
3: Acordeão.
0: É ele. Ouvimos. A primeirinha de hoje com Carlinho Popó, um forró de solo muito lindo, bacana. O título parece, mas não é. E depois veio Batista do Acordeão, a banda Asa Branca. Essa música aqui não está o título dessa música. Eu gosto de tocar aquela Contra o Tempo. Ô Batista, da cidade de Itabainha, muito bom dia, maestro. Domingo está com 8 dias, quem apresentou o programa foi o Gustavo. Eu fui lá para a Rádio Itabainha FM, eu estou em Coleto, né? E a minha joia rara, minha filha, Vitória, né? E também um abraço para o pessoal da equipe, o Sabombeiro do Batista, do Acordeão, Tiranguista, Ronolfo, irmão do Tem Coleto, tocou o Gugu. Pessoal muito bom, viu? É uma equipe muito boa que me acompanharam lá. Fui sozinho, eu e tô em, sozinho não, com Deus. Estou em Colete e minha filha é sofona. E lá eles me acompanharam, uma equipe muito boa, né? Aí, no Sofona Brasileira, que todos os domingos acontece, das 9 horas às 11 da manhã. Batista, muito obrigado, viu? Foi ligação que arrebentou a boca do balão, né?
2: Quem é o cantor?
0: Batista do Acordeão e a Delma, viu? E a terceira foi Dominguinho, Homenagem a Genuário, forró muito bom, né? Forró da hora, menino, espia, menino, que coisa boa. Olha, lembrando, dia 8 de novembro, vocês estão todos convocados, convidado, intimado. Dia 8 de novembro, o que é que vai acontecer, Adelmo do Acordeão? Vai ser um encontro de sanfoneiro lá no Recanto da Serra. É os diamantes dos forró. Vai ter muita gente boa. É lançamento do meu 13º, minha obra-prima. Que hoje não existe LP, não existe mais CD. É tudo subindo para a plataforma digital. né? E meu queridaço Carlinho Popon tá dando um reboque final. Tá prontinho, menino. Mas tá jogando nas plataformas digitais. Pra quando chegar aqui na mão do Adelmo, tá liberado pra todo oco do mundo, do Brasil e do mundo. É lançamento desse terceiro, minha obra, graças a Deus. É lançamento do meu primeiro livro, que Pedro Menezes escreveu a minha história da minha carreira artística. Dois meninos pititico. Dez pequenininhos quando eu fugi de casa. Pra comprar uma sanfona, fui pra São Paulo. Fiquei 22 anos sem dar notícia pra ninguém. Nem os pernilongos sabiam onde eu tava. E vai ser, menino. Oi, vá vendo. Marca na sua agenda aí, pra você não esquecer. Pega seu celular e marca aí. Dia 8 de novembro. Vai. Convidado, confirmado. Erivaldo de Carira. Convidado, confirmado. Batista do Acordeon. Convidado, confirmado. Ivan Silva, que vem lá de Euclides da Cunha. É chão, viu? É chão. Convidado, confirmado. Euclides da Cunha, falei Ivan Silva, né? É Glório.
2: Gregório.
0: É Glório de lá de Salvador. Glório Brasil. Daqui a pouco ele vai cantar.
2: Grego do Brasil.
0: É Grego do Brasil, não é Glória não, filho de uma égua. Glória é aquele coisa que tu tem atrás. É Grego do Brasil. Me perdoa aí o erro, viu? Ô Grego do Brasil, não tiveram outro nome não pra botar aí você. Esse nome deve ser da onde, mano? É lá da Espanha, da Europa. É das Europa, Grego. Grande cantor e compositor e um grande poeta. Tá vindo de Salvador, viu? Ele foi diretor da Record de Salvador, viu? Afastado, que teve um pouco doente, mas está afastado, mas faz parte da família da Record de Salvador. E canta muito, daqui a pouco vamos tocar ele. E também, Mestre Cazuza, Chiquinho do Acordeon, Zé Aldo, que toca contra o grande baixista, né? Ô, Zé Aldo, um abraço. É um dos melhores baixistas. Não estou fazendo os mais, mas para forró é um dos melhores. Aqui na estado da Bahia e Tobias Barreto. Irmão Chiquinho do Acordeon. E também, Raimundo de Lina. Chiquinho do Acordeon, prepara os dedos para acompanhar Raimundo de Lina. E Tom Coleto também, vou tocar ele hoje. E muita gente boa, menino. Muita gente boa mesmo. E vocês, toda a galera forrozeira, vocês estão convidados. Fica lá nessa data, Zabumbeiro, Mocota!
4: Aplausos.
0: Acorda, Mocota! Já deu uma pitocada hoje, Mocota? Ô, Bia Maria, que é sua esposa, um abraço, viu? Beijão no coração da família do Mocota. E também quero mandar um abraço para Carlinho. Carlinho não, Pedinho. Lá de Simundinho, Zabumbeiro. Onde é o meu Beto Vascaíno, já acordou, Beto? Você tá com a bunda pra cima, Beto? Acorda, velho. Senão eu vou mandar a Silvana que mora aí do seu lado jogar uma bomba aí nesse portão. Aí você dá um pino. Um abraço pra você e pra toda a sua família. Vocês, Zabumbeiro, piranguista, sanfoneiros, todos convidados pra ir lá nesse dia. Né? Olha, eu quero deixar um recado aqui a vocês, viu, ouvinte e ouvintes, amigos e amigas, meus fãs, minhas fãs. Quem for pra lá pra almoçar no Recanto da Serra, você me dá seu nome. Esqueci de trazer o caderno, Gustavo. Pra marcar sua presença, pra ter uma quantidade de almoço. Que meu queridaço Pedro Menezes falou, Adelmo, quem vir queria almoçar aqui no Recanto da Serra, comida muito boa, viu, gente? É para comer, para você não dar vontade nem de vir-se embora, ficar por lá mesmo. É, e ele pediu para mim fazer uma lista para ele ter uma base, né? Uma base para fazer o almoço e servir as pessoas. Tá bom? Você no telefone, alô, bom dia.
4: Bom dia, meu cara locutor, bom dia a todos os ouvintes.
0: Jociene, é a Jô. Você tá bem, querida?
4: Eu tô bem, melhor agora, falando com esse homem da voz doce.
5: Eita! Ai, gente, que locutor da voz doce.
0: Fica à vontade, Jô.
4: É, seu Adelmo, passa pra mim uma música de Chiquinho do Acordeon.
0: Chiquinho do Acordeon.
4: Chiquinho do Acordeon, viu?
0: Sim.
4: É, essa música vai para todos os ouvintes. É, aproveitar, quero mandar um abraço para a Núbia, a professora Núbia.
0: Sim.
4: Enfim, todos os professores do Thelma. Certo. Quero mandar para Danilo.
0: Uhum.
4: E, enfim, para todos que estiver ouvindo, lembrança do Nordeste. Quero mandar também um bom dia para Tarciso.
0: Certo.
4: E todos os motoristas da Secretaria de Saúde.
0: Um abraço, Sabrina. A todos.
4: Quero mandar um abraço, eu não sei se pode, mas eu vou jogar, né? Um abraço para o prefeito, disse da Grifino.
0: Pode.
4: Mas... E para todos.
0: Sim.
4: Que estiver ouvindo esse locutor da voz doce.
0: Eita, ô Jô, deixa eu fazer uma pergunta. Você vai, já está marcada a sua presença para mim notar aqui pro Recanto da Serra. Vai sair ônibus de graça, viu? Da Praça do Cruzeiro.
4: É, vai ser quando? Quando você me disse a data, mas eu já esqueci.
0: Mas Jô, o Branquinho tá tirando o seu raciocínio, viu? Dia 8 de novembro, um dia domingo, Ju.
4: Ah, tá longe ainda. Daqui pra lá eu lhe digo, nova, tem muito chão.
0: Você, cuidado, senão você não vai achar passagem pra ir, viu?
4: Porque eu não, vou... mas tem.
0: Tem.
4: Domingo eu já lhe digo a resposta.
0: Então tá bom, viu? Ju, tá bom então.
4: Tá bom? Tá um bom. Abraço, fica com Deus.
0: Obrigada.
4: Que Deus abençoe nosso domingo.
0: Amém, assim seja. Um abraço pro nosso queridaço Branquinho. Essa é a Ju. Olha, vocês podem preparar suas caravanas aí para ir lá, porque vai ser show de bola, viu? Vai ser show de bola. Pedro Menezes está anunciando no programa Na Bodega do Topreiro, na Rádio Clube, é o sábado, às 6 às 7 da manhã. Vovó Biló também está anunciando. Meu amigo Jorge Federal está dando umas cutucadas pela Rádio Giru FM. É, e Ivan Silva está dando umas cutucadas também na Rádio Nossa Senhora da Conceição, que é ouvida no Brasil inteiro. O programa Orgulho Nordestino, das 5h30 da manhã às 7. E também a rádio... meu Deus, esqueci, lá de Salvador. Todas é ouvida, viu? Todas. A rádio Nis, Muniz, não, é Nis. É Nis FM, de Salvador. Um abraço aí para Vavá, grande comunicador, que estão programados aí das 20 às 22 horas, na Rádio Nis FM, e também para Zé Giramundo, que estão programados de segunda a sexta-feira, das 10 à meia-dia, um forró da Gota Serena. Pensa numa audiência, filho. Um abraço a todos. E também um abraço pro meu queridaço, meu Deus, fugiu. Rapaz, eu tô tomando um remédio de cabeça. Pra mente. Porque a coisa tá feia, viu? Só quero ver no dia que eu arrumar uma namorada ou uma futura esposa, eu esqueci. Aí a vaca vai pro meio. Vamos embora com música. Vocês todos estão convidados, viu? Todos. Pro dia 8 de novembro. Beleza? Aqui também. Olha aí o... É ele que vai estar com nós. Eu vou acompanhar ele, viu? Vai ser gravado no DVD ao vivo. Vai ter televisão também, menino.

0: São 7h53 na minha, na sua, na rádio de todos, porque ela é 11. Da melhor qualidade, né? E não é o quê? Olha, ouvimos aí a primeirinha, Grego do Brasil, forró interior, vai estar com nós no Recanto da Serra, no dia 8 de novembro. E depois vem Jorge Firme, O Vento Soprou, né? Jorge Firme, um abraço, Jorge Firme aí em Arapiraca, estado de Alagoas, e Grego do Brasil lá em Salvador. E depois veio Zuí, do acordeão, cantando Chora Coração. Se quer chorar, que chore. O que é que pode fazer? Chore, menino. Um abraço a todos vocês, né? 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Beleza, pura. Vamos ouvir os áudios aqui daí.
1: Adelmo, bom dia. Adelmo, queria que você passasse aquela música sua, cara, que você fala no catamba.
0: No Campo do Gonçalo. Deus abençoe.
1: Lembra muito aquele catamba velho nosso.
0: Sim. Quem tá falando?
1: E aí, Adelmo, todo domingo eu curto seu programa.
0: Obrigado, meu querido.
1: Todos domingos.
0: Sim.
1: Manda lembrança aí pra Zé, seu irmão, pra Bigode. Pra você, sua família, é um prazer estar conversando.
0: Obrigado,
1: seu programa.
0: O Afonso.
1: Entendeu? E manda um abraço aí pra todos os tubienses.
0: Tá certo, meu querido.
1: Povo do Campo Grande também.
0: Sim, um abraço a todos.
1: Tá bom, Adelmo?
0: Tá bom, meu querido.
1: Valeu, meu amigo.
0: Muito obrigado, viu? Faz
1: satisfação.
0: Conto com você também lá no Recanto da Serra, viu? É dia 8 de novembro.
2: Bom dia, meu amigo Adelmo.
0: Bom
2: e
0: dia
2: a todos os ouvintes do programa Lembranças do Nordeste.
0: Sim.
2: Da Rádio Tobias Barreto FM 87,9. Aqui quem tá passando e falando para vocês é Bruno Marcelo, locutor aqui de Euclides da Cunha, na Bahia.
0: Ô, Bruno, que participação imensa, Bruno.
2: Tô aqui ligadinho com você, viu, Adelmo?
0: Obrigado,
2: ligadinho,
0: querido.
2: Ouvindo seu programa. Um abraço para você, para João do Polo. Abraço para Liquinho, em Capim Grosso, aqui na Bahia.
0: Sim.
2: Abraço também para o forrozeiro Ivan Silva.
0: Ei, um abraço. Para nós também.
2: E para o Gregory do Brasil, na nossa capital, Salvador. E para todos vocês que estão ouvindo essa rádio maravilhosa.
0: Sim.
2: Com esse apresentador espetacular. E ouvindo esse programaço Lembranças do Nordeste.
0: Sim.
2: Com a Adelmo do Acordeão.
0: É o próprio Bruno. Ô Bruno, você é um grande talento também, grande comunicador, viu? Um abraço, sucesso, meu irmão. Mais que você já é também, viu? Da rádio Nossa Senhora da Conceição e Euclides da Cunha.
3: Maninho Santos.
0: Ah, Maninho Santos, lá na cidade de Iguaí. Maninho, já deu uma hoje, maninho? Uma pitocada, maninho? Já entrou,
3: me dê, babá.
0: Já entrou numa mandioca hoje, maninho? Ô, maninho, faz um esforço pra você vir dia 8 de novembro aí, pra vir curtir esse maior encontro de todos os tempos de sofoneiro, os amantes do Nordeste, lá no Recanto da Serra, viu, maninho? Acabou, né?
3: Ele pediu a música de Zé Gonzaga, Baile da Tartaruga.
0: Pediu a música, Zé Gonzaga, Baile da Tartaruga. Eita, maninho. Vamos tocar depois do segundo bloco, né? Porque daqui um tiquinho já é hora. Dá tempo de tocar uma música aí? Dá? Toca aí. Ou uma ou duas, com o apoio cultural entrar. Oi, coronel do Coronel Lindu, lá de Santa Cruz de Capivari.
4: Ai, você não me cabe.
0: Vamos,
4: minha velha, de DJ de
0: Petrolina. você no telefone. Alô, bom dia.
4: Bom dia, Adelmo.
0: Você tá bom, seu Nequinha?
4: Eu tô, e você, Adelmo?
0: Eu tô danado de bom, e melhor agora ouvindo a sua voz.
4: Graças a Deus.
0: Que bom.
4: Aproveitando essa horinha que o telefone funciona.
0: Sim, funcionou, viu?
4: O rei Bajoso não teve jeito, agora já deu, ué.
0: Olha, que tá vendo aí? Fica à vontade, seu Nequinho.
4: Tá pra todos aí, viu? Já tô escutando.
0: Sim.
4: Do começo ao fim.
0: Tá joia, seu Nequinho.
4: O programa de vocês da Tubias FM tá comigo.
0: Beleza pura, que maravilha.
4: Vocês todos um abraço, viu? Felicidade pra todos.
0: Obrigado, seu Nequinha.
4: Tchau.
0: Conto com a presença do senhor dia 8 de novembro, lá no Recanto da Serra.
4: Tamo certo, com o velho Jesus, se eu estiver vivo.
0: Tá... tá vivo, sim, no poder de Deus. Tá bom, querido?
4: Tá bom.
0: Um abraço, viu? Felicidade.
4: Outro, tchau.
0: Tchau, tchau. Tem mais aí, não? Lembrando, quem for pro Recanto da Serra para ir almoçar lá, você tem que me dar seu nome para ter um controle lá pro Pedro Menezes para o almoço, viu? Se for para almoçar. Agora,
5: bom dia, Adelmo. Bom dia, quem está? Tobias Barreto, FM, do programa Lembrança do Nordeste.
0: João do Bolo.
5: Adelmo, manda um abraço aí ao nosso amigo, grande cantor, compositor,
0: sim,
5: apresentador, cabra gente boa, Ivan Silva, que eu tive o prazer de conhecer no ano passado, e estou passando na cidade dele,
0: sim,
5: dia 30 de outubro.
0: Olha, é isso aí. Maravilha.
5: Um abraço também para Silveirinha lá em Monte Santo.
0: Sim.
5: Manda um abraço para seu Rosemir na Roma, que a gente não pode esquecer, né?
0: De jeito nenhum.
5: Seu Marquinhos na Fontinha, com toda a família. Maciel no Guarujá. Edilon lá em São Paulo também. Uhum. E Chiquinho no Acordeon, no Juazeiro, com toda a sua família, com Cris do Forró, Curisco, Lampreia, quem mais, meu Deus, Toinho de
0: Antônio
5: de Mídio. Para nosso amigo Ailton também.
0: Sim.
5: Lá no Juazeiro. Zé de Zequinha lá na Manga e seu maninho lá no povoado Lagoa do Meio, Capela do Lima.
0: Certo.
5: Também mando para Batista do Acordeon.
0: Tá na escuta.
5: Zé do Acordeon, Mestre Cazuza, Zé do Vale, Palito do Nordeste e, para terminar, o nosso amigo e maestro Carlinhos Pompom, lá em Caruaru.
0: Ele abriu.
5: Valeu, André, um abraço.
0: Valeu, João do Bolo, meu parceiro de moça. João do Bolo e João Ferreirão, a dupla. Falando João do Bolo, você está aqui, todo tubiense, que vem para a feira amanhã, que é da feira de segunda-feira. 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E quem tá lá é a cunhada do João do Bolo, Girlane. Ô, Girlane, um abraço aí, viu? E boa feira amanhã. Um abraço para você e toda a sua família, Girlane. Nós vamos pro apoio cultural, faturar o leite das crianças.
6: Agora, do apoio cultural.
7: 8:02.
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Esse é meu queridaço, direto de Santa Cruz de Capivaribe, Coronel Lindu. Um abraço, Coronel. Canta, Coronel Lindu.

queridaço Maninho da cidade de Guaí. Eu sei que você gosta muito dessa música. O Ivan Silva, Chuva de Anésia. Canta, Ivan Silva, direto de Rio Grande da Cunha, para tu mesmo arrepiar para todo o Brasil.

0: 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Maravilha, menino.
1: São 8 horas e 34 minutos na minha sua feira, tu mesmo, a FM. A rádio de todos, ela é 11. Zé Augusto do Caminhão, seu Nequinha, Bananão. Ô, Zé Porquinho, um abraço. Toninho Sapateiro, um abraço para todos vocês, tubiense. Quero mandar um abraço pro pessoal lá de Itaquara. Chico de Itaquara, vereador. Um abraço aí, Chico de Itaquara, aí para todos vocês, vereador. Um abraço dessa amiga Delma do Acordeon, que eu estou mandando um abraço para todos vocês. Eu quero dizer que eu sou amigo de todos vocês. Um abraço aí para toda essa galera forrozeira, desse amigo Adelmo do Acordeon. Eu sou apaixonado por cada um de vocês, beleza? Pura. Estou no ar, daqui a pouco eu falo contigo. Eu quero mandar meu contato para todos vocês. Olha, a Delma do Acordeon está vindo aí um novo trabalho. E vai ser lançamento do meu 13º, da minha obra-prima, né? 13º. Se fosse a época do CD, o vinil era o 13º CD, né? Então vai ser dia 8 de novembro, vai ser lá no Recanto da Serra. Inclusive, quero agradecer meu queridaço Pedro Menezes, dele ceder o espaço desse eventos maravilhoso que vai ser, que é no Recanto da Serra, um lugar saudio, um lugar familiar, um lugar de lazer, um lugar de festa, um lugar de você chegar com a sua família, sua esposa, seus filhos, sua paquera, seus amigos, de você entrar e se sentir num paraíso. Recanto da Serra, fica aqui pertinho do Tobias Barreto, né? E vai ser dia 8 de novembro. Erivaldo de Carreira, Batista do Acordeon, Mestre Cazuza, Chiquinho do Acordeon, Tom Coleto, Raimundo de Lina, que mais, menina? O Testa de Ferro aqui, Adelmo do Acordeon, Ivan Silva, direto de Euclides da Cunha, e Grego do Brasil, lá de Salvador, que já cantou aqui. Forró no interior é bom demais, né, Grego? Um abraço pra você, meu irmão, grande poeta, grande cantor e compositor também. Da mesma forma, todos esses, né? E já cantaram, todo mundo já cantaram aqui. Até o Tom Coleto já cantou. Ô, Coleto, homem pequeno grande. Menino.
2: Bom dia, Delmo. Bom dia a todos os ouvintes.
1: Bom dia.
2: Rapaz, que esse negócio das políticas, a gente fica mais perdido que esse é em tiroteio. Porque os comercial políticos é demais, né?
1: Sim.
2: Tomara que deve acabar logo isso, por fim de Deus. A gente vive o rádio e não consegue ir escutar. Não sei escutar essa
1: senhora,
2: baixaria. Bom, um forte abraço para você, para todos os ouvintes. Não esquecendo meus pais em João Porto, Luiz Galaide, né? João do Bolo, lá no Alto da Boa Vista.
1: Já mandou um abraço para
2: enfim,
1: você.
2: Seu Elcio na Roma, seu Maninho, seu Popô e toda a família. Não esquecendo também nosso nobre amigo, o homem do aeroporto, o homem da padaria, Silvano. Silvano mudou de telefone, eu acho que a gente manda mensagem, não estamos conseguindo falar com ele. Um forte abraço para todos de AZ aí em Tobias Barreto.
1: Sim.
2: Marcelo Araújo do Guarujá. Obrigado, viu, Adelmo?
1: Valeu, Marcelo.
2: Estou escutando.
1: Obrigado. É para você. Faz um esforço, Marcelo Araújo aí de Guarujá, para vir dia 8 de novembro para nós fazer esse tarabufado junto com o Adelmo do Acordeon e todos os convidados. Viu, meu querido? Aproveita, pega umas feras e vamos lá pro Recanto da Serra aí. Beleza? Pura! Tem áudio aí? Tem gente no Facebook?
3: Tem áudio.
1: Então, vamos ver os áudios.
4: Olá, meu amigo, é Adelmo do Acordeon, sou eu, Gregório do Brasil, de Salvador, a capital da Bahia, Porrozeiro.
1: Sim.
4: Que também vou participar do lançamento do CD, do livro.
1: Sim.
4: De Adelmo do Acordeon.
1: Que
4: aí,
1: bênção.
4: Em Tobias Barreto.
1: Certo.
4: Que maravilha, deixar um forte abraço para todo esse povo sergipano, esse povo maravilhoso.
1: Sim.
4: Que Deus abençoe vocês todos e nós todos. E vamos estar no dia 8 de novembro junto.
1: Sim.
4: Fazendo aquele forró. Tamo junto, junto com o Erivaldo de Carira, Ivan Silva, Dioclito da Cunha,
1: certo.
4: Mestre Cazuza, Chiquinho do Acordeon muito mais outros.
1: Sim.
4: Não é mesmo, Adelmo do Acordeon?
1: Valeu.
4: Beijo no coração de todos os sergipanos. Vamos nós, vamos junto.
1: Esse é o Grego do Brasil, direto de Salvador. E olha, eu sou muito honrado. Eu me sinto honrado, sabe por quê? Porque não tem coisa melhor. É você ser reconhecido naquilo que a gente faz, né? Eu não sou melhor que ninguém. Nem quero ser. Adelmo do Acordeon, como eu sempre digo, eu sou menor que uma formiguinha. Aquelas formiguinhas vermelhas, mais miúdas que existem. Eu sou daquele jeito. Mas eu sou grato a Deus por tudo. Esses amigos, onde eu passo, eu deixo amizade, conhecimento. As pessoas divulgam, tocam muito o Adelmo do Acordeon nesse Brasil de Deus. E as pessoas não medem distância para o Adelmo do Acordeon. Que as pessoas vêm de longe para atender o convite, né? Esse convite que é muito gratificante para nós. Nós somos artistas. Eu me considero consagrado. Não tenho dinheiro, mas eu me considero consagrado. Como Ivan Silva, Erivaldo de Carira, Grego do Brasil. E todos vocês que são artistas. A coisa mais bonita, sabe o que é isso? Você zelar o seu nome. Você dá valor que você é o que Deus te fez. Vai estar também, que eu não falei também, né? Meu irmão Florisval Bigode, junto com nós. E muita gente boa. Porque eu vou dizer uma coisa a vocês, meus ouvintes. É fácil de falar. É fácil de... Hoje está fácil demais de se gravar. Você grava um trabalho dentro de casa. E já é artista. E artista é uma coisa muito séria. O artista, eu já venho do tempo do LP. Eu já venho no tempo da bolacha, que era o LP. E do CD, e hoje as coisas estão avançadas, se gravam, já vai direto, já sobe para a plataforma digital. Tudo direitinho. E às vezes você vê o artista, como Pedro Menezes falou um dia desse, no programa dele, na bodega do Topreiro, Pera Clube, você conhece o artista. É fácil de falar, mas você não conhece o passado do artista, como ninguém conheceu do meu e de muitos. E eu nunca desisti, nem vou desistir, nunca. Já era para ter desistido se eu não tivesse amor para o que Deus me deu. Foi meu dom de eu compor, de tocar, de cantar. E você não conhece esse lado. Passei fome, necessidade, dormi na praça. Fui 3 dias na Praça da Sé, dia e noite. No meio dos maloqueiros. No meio de gente boa, gente ruim. Tudo que não presta tem ali. Tudo por causa da música.
0: Claro.
1: Quando eu comecei, filho, uma égua. Eu tenho um amor e ainda passo por luta. Tem gente que é contra a minha pessoa ainda, que o Adelmo ainda. Adelmo não toca, Adelmo não canta, Adelmo é isso, Adelmo é aquilo. Tem! E com todos. E com todos. Mas eu eu digo a vocês, aquele que não gostar de mim, eu amo vocês. Aquele que não aceitar o Adelmo do Acordeão, é como diz o saudoso Zé Galo, você tem que me engolir. Tem que aceitar, porque não foi você que me deu. Ninguém é ninguém. Ureinha, nem seu dedo é igual, não existe ninguém bom. Bom só existe um, é Deus, Jesus Cristo. É esse que me dá o ar que eu respiro, que me deu esse dom, esse talento, essa coragem, esse amor, por tudo isso. Mondilson, um abraço para você, viu, Mondilson? Quero conto com a tua presença, Mondilson, no Recanto da Serra. E obrigado, Deus, por tudo. Nem Jesus Cristo agradou a todos, imagina, esse cabeça de bague. Mas eu digo uma coisa, esse que fala de mim por aí, você tem que comer muito e muito feijão. Você tem que ralar de frente, de costa, de lado, para chegar onde eu cheguei. Ei, menino! Então, vamos embora com música? Ouvimos aí, olha.
0: Amanhã não entra, não. Não é instrução de um profissional.
1: É desse jeito. Tocou o cantor bonito, Coronel Lindu, lá de Santa Cruz de Capivari, dança São João em Campina. Depois veio Tom Coleto. Depois veio... Quem foi o outro? Já esqueci. Eu e Gustavo, não esqueci. Tá uma dupla bonita. Erivaldo de Carilho já cantou. Mas já falei de Erivaldo, né? Batista do Acordeon já cantou. A banda Asa Branca. Vai estar com nós. Quem foi mais, menino? É, Ivan Silva não, né? Então vamos botar Ivan Silva para cantar. Raimundo de Lina. Porque Raimundo de Lina vai estar lá também, viu? É, Raimundo de Lina, Vigório, Florisval. Oi, Zé do Vale! Toque, canta, Zé do Vale, de São Paulo para Tobias Barreto e...

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0: nego do acordeon, quem dera. Direto de Diadema, São Paulo, para Tobias Barreto, para todo o Brasil. Acui, nego do acordeon, filho do Aéba.
1: Ah, então é meu prazer.

0: Esta mini foto só 3 minutos para nós. Menino, olha desse jeito, cantando bonita aí, rapaz. Zé do Vale cantou Meus Olhos Choram. Ô, Zé do Vale, um abraço e obrigado por você tocar esse amigo aí. Adelmo deu acordeon. Ontem eu tava ouvindo o programa Zé do Vale, é tanta gente ligando, né, rapaz? E acabei dormindo na rede, Zé do Vale. Rapaz, o sono me pegou, rapaz. Quando eu acordei, faltava... Zé do Vale tava encerrando o programa já. Eu digo, eita coisa... Olha, ouvimos aí, né, Zé do Vale, Meus Olhos Choram, Meus Olhos Choram. E depois veio... Ivan Silva também cantou Chuva de Anestridade. E cantou Raimundo de Lina... O vai e vem do amor. Ô, Raimundo de Lina, tu tá tendo o vai e vem ainda? Ele vai estar lá no Recanto da Serra com nós, né? No vai e vem do amor. E depois vem... É, Ailton Martins, canta, canta, Zulão Cantador. Um abraço, Ailton Martins. Se cuida, cabra velho. Logo mais tocando o tiranga, ele... Aí tu tava pensando no amor, subiu na escada, mas foi que uma queda, meu. O menino caiu, quebrou um braço. É, um abraço, viu? Melhoras aí, logo mais se tem aí cantando, tocando. Viu, Ailton Martins? Direto de Adema, para São Paulo, para todo o Brasil, de Tubias Bahia, né? E depois vem Nego do Acordeon, quem dera? Quem dera, Nego do Acordeon. Eita, música boa, Nego do Acordeon. Um abraço na minha trianguista, Linda Moreira. Um beijo no coração, Linda. Um abraço e um cascudo em você, Nego do Acordeon. É, seu boba, cara da boba. Só ele sabe o que é isso. Ô, nego, ontem eu tava fazendo a programação e entrou aquela música do trio nordestino que o finado Deta cantava. Chorei de rir. Um short muito bonito. É que eu não lembro o título agora, meu Deus. Oh, meu Deus do céu. Eu lembrei do Nego da Acordeon. Chorei de rir. Um abraço a todos. Gustavo, olha, deixa eu ver. Vamos encerrar aí com... Rapaz, a hora já é 9 horas em ponto. Olha, muito obrigado, gente amiga, gente querida. Conto com todos vocês. Domingo, se Jesus Cristo me der permissão, estarei aqui de volta. É, eu aqui, vocês aí, Gustavo, mandando música aí no seu rádio. Vamos encerrar aí com o Chiquinho do Acordeon, que foi pedido da Jocilena, a querida Jo, né? Enviei, viu? Que ele vai estar com nós aí. Essa música é de Batista do Acordeon, e Chiquinho regravou ela aí, ao vivo, né? Não chegou não aí? Chegou, meu filho. Não chegou ainda não? Rapaz, a internet tá virada. Ô, Jô, você não fica com raiva não, querida? Vamos deixar pra domingo que vem, porque a internet aqui do celular, né, não tá a música, tá uma negação aqui, viu? Desde quando eu cheguei aqui. Tá um problema danado, viu? Fica com o Adelmo do Acordeon. Festeja em São João, que vai ser lá no Recanto da Serra, dia 8 de novembro. Gustavo, muito obrigado. E obrigado a todos vocês que ligaram, participaram, mandaram áudio. E vocês tenham um bom domingo, uma boa semana. Que Jesus Cristo abençoe, te proteja, te guarda hoje, amanhã e sempre. E fonte!
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1: 9:03.
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1: 87,9. 9 horas e 21 minutos.

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3: 9 horas e 28 minutos.

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1: 87,9. 9 horas e 46 minutos.

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3: 9 horas e 52 minutos.

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1: 9:58.
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1: 87,9. 10 horas e 15 minutos.

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3: 10:22.
4: São Paulo!

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0: Essa foi a última ligação.
1: Toca no paredão.
2: Alô, comunidade!
1: Toca.

0: Aí a gente desce junto, né, não, meu irmão?
1: Daquele jeito, meu parceiro.
0: Obrigado, Harmonia!
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3: 87,9. 10 horas e 34 minutos.

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3: 10:47.
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0: obrigada, São Paulo.
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2: 10:58.
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3: 87,9. 11 horas e 9 minutos.

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2: 11 horas e 19 minutos.

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0: Que maravilha!
1: Ah, gente, faz muito barulho aí pra essa mulher.
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3: 11 horas e 36 minutos.

0: faz barulho. Muito obrigado.
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3: 11 horas e 49 minutos.
4: Conhece a swing aí? 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
1: 11:57.
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2: 12 horas e 16 minutos.

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3: 12 horas e 40 minutos.

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1: 12:54.
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0: Quem tá feliz, bota o copo pra cima, bota a garrafa pra cima.
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2: Eu gosto disso.

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2: 13 horas e 14 minutos.
3: É por isso que eu digo: ô, Calor!

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1: 13 horas e 38 minutos.

0: 13:50.
1: Meu parceiro Rocha, meu parceiro Fio, parceiro Suco.

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1: 13:53.
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2: 14 horas e 5 minutos.
3: Olha, minuto da música, Romildo Júnior.

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1: 14 horas e 14 minutos.
2: Celeste, Alessinha, essa é pra você.

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1: 87,9. 14 horas e 28 minutos.

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2: 14:44.
3: Vamos pra putaria, São Sebastião! Mais um da Vibe! Sucesso Felipe!
4: Alex Gravações!

0: Roger Penny. Eu sou chão de avião.
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2: 14 horas e 50 minutos.
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1: 87,9. 15 horas e 4 minutos.
2: Prazer imenso. E aqui comigo, meu irmão Raí.

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2: 15 horas e 11 minutos.

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1: 87,9. 15:29.
2: Se liga nessa canção. Sucesso, Los Angeles.

Está chegando os 30 anos da Limão com Mel, né? Tem muitas canções que durante esse tempo marcou a vida da gente. Mas essa aqui, com certeza, vocês conhecem demais. Cantem comigo. Tanto que eu te amei.

0: Uma canção.
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2: 15 horas e 40 minutos.

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1: 15h48.
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1: Do que adianta eu tentar mudar?
0: Mais uma dos vaqueiros. Isso é Ramon e Randinho falando de

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1: 87,9. 16 horas e 14 minutos.

tinha suspirado, tinha beijado o papel devotamente. Era a primeira vez que lhe escreviam aquelas sentimentalidades, e o seu orgulho dilatava-se ao calor amoroso que saía delas, como um corpo ressequido que se estira num banho tépido. Sentia um acréscimo de estima por si mesma e parecia-lhe que entrava, enfim, numa existência superiormente interessante, onde cada hora tinha o seu encanto diferente, cada passo conduzia a um êxtase e a alma se

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2: 16 horas e 21 minutos.

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1: 16:43.
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2: 16:55.
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2: 17 horas e 6 minutos.

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1: 17:41.
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1: 87,9. 17 horas e 53 minutos.

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1: 87,9. 18 horas e 25 minutos.

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1: 87,9. 18 horas e 41 minutos.

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2: 18 horas e 58 minutos.

Aniversariantes: Tainara Soares de Jesus, pela saúde de Maria Bernadette de Jesus, pelos falecidos Odete Barreto da Silva, 1 ano, Aroaldo Barreto de Jesus, Raimunda Maria de Jesus, pelos falecidos da Sociedade São Vicente de Paula, especialmente os da própria conferência: João Emílio dos Santos, Jefferson Santos Rodrigues, Josefa Messias de Jesus, José Edinário do Nascimento Fontes, José Divo Miguel de Oliveira, José de Jesus Valença, Antônio Avelino. Outras intenções: pela Santa Igreja Católica, pelo Santo Padre o Papa, pela Sociedade São Vicente de Paula, pelo Brasil. Irmãos e irmãs, neste dia santo da memória pascal de Jesus, juntamo-nos ao louvor de toda a Igreja, espalhada pelo mundo, para dar graças ao Pai, porque Jesus é o Filho que trilhou em total fidelidade a obediência por meio de sua entrega, tornando-se a fonte da salvação para os que aceitam entrar no seu caminho. Por meio de nossa participação nos Sagrados Mistérios, ouçamos a palavra de Deus e transbordemos o coração em ação de graças. Todos de pé para acolher a procissão de entrada, cantando.

0: Louvado seja nosso Senhor Jesus Cristo.
1: Para sempre seja Deus louvado e nossa Mãe Maria Santíssima.
0: Meus amados irmãos e irmãs, bem-vindos todos para esta nossa celebração do último domingo do mês da Bíblia. E hoje é dia da Bíblia. Ixi Maria, nem lembro. Hoje é dia da... Você já abriu a Bíblia do seu coração? Ai, ai, ai, ai, ai. Vamos iniciar então este nosso encontro fraterno. Em nome do Pai, do Filho e do Espírito Santo.
1: Amém.
0: A graça de nosso Senhor Jesus Cristo, o amor do Pai e a comunhão do Espírito Santo estejam sempre convosco.
1: Bendito seja Deus que nos reuniu no amor de Cristo.
0: Filho, vai trabalhar hoje na vinha. Somos chamados a sermos os trabalhadores da vinha do Senhor. Mas nem sempre nós damos tempo para Jesus. Nem sempre nós queremos trabalhar na vinha. Queremos fazer aquilo que a gente quer. Vamos examinar a nossa consciência. E vamos pedir perdão pelas vezes que nós não fomos fiéis à missão e à vocação. Examinemos um pouquinho. Peçamos perdão.

0: Deus, fonte de amor e misericórdia, tenha compaixão de nós, perdoe os nossos pecados e nos conduza à vida eterna.
1: Amém.
0: Demos glória a esse Deus amoroso que tanto nos quer bem, cantando.

Oremos. Ó Deus, que mostrais vosso poder, sobretudo no perdão e na misericórdia, derramai em nós a vossa graça, para que, correndo ao encontro das vossas promessas, mereçamos participar dos bens celestes. Por nosso Senhor

0: Leitura da profecia de Ezequiel. Assim diz o Senhor: Vós andais dizendo: A conduta do Senhor não é correta. Ouvi voz da casa de Israel: É a minha conduta que não é correta? Ou antes, é a vossa conduta que não é correta? Quando um justo se desvia da justiça, pratica o mal e morre, é por causa do mal praticado que ele morre. Quando um ímpio se arrepende da maldade que praticou e observa o direito e a justiça, conserva a própria vida. Arrependendo-se de todos os seus pecados, com certeza viverá, não morrerá. Palavra do Senhor.
1: Graças a Deus.

0: Leitura da Carta de São Paulo aos Filipenses. Irmãos, se existe consolação na vida em Cristo, se existe alento mútuo no amor, se existe comunhão no Espírito, se existe ternura e compaixão, tornai então completa a minha alegria. Aspirai às mesmas coisas, unidos no mesmo amor. Vivei em harmonia, procurando a unidade. Não façais por competição ou vanglória, mas, com humildade, cada um julgue que o outro é mais importante. E não cuide somente do que é seu, mas também do que é do outro. Tende entre vós os mesmos sentimentos que existem em Cristo Jesus. Jesus Cristo, existindo em condição divina, não fez do ser igual a Deus uma usurpação, mas esvaziou a si mesmo, assumindo a condição de escravo e tornando-se igual aos homens, encontrando com aspecto humano. Humilhou-se a si mesmo, fazendo-se obediente até a morte, e morte de cruz. Por isso, Deus o exaltou acima de tudo, e lhe deu um nome que está acima de todo nome. Assim, ao nome de Jesus, todo joelho se dobre no céu e na terra, e abaixo da terra. E toda a língua proclame: Jesus Cristo é o Senhor, para a glória de Deus Pai. Palavra do Senhor.
1: Graças a Deus.

Naquele tempo, Jesus disse aos sacerdotes e anciãos do povo: que vos parece? Um homem tinha dois filhos. Dirigindo-se ao primeiro, ele disse: filho, vai trabalhar hoje na vinha? O filho respondeu: não quero. Mas depois mudou de opinião e foi. O pai dirigiu-se ao outro filho e disse a mesma coisa. Ele respondeu: sim, senhor, eu vou. Mas não foi. Qual dos dois fez a vontade do pai? Os sumos sacerdotes e os anciãos do povo responderam: o primeiro. Então Jesus lhe disse: em verdade vos digo que os cobradores de impostos e as prostitutas vos precedem no reino de Deus. Porque João veio até vós num caminho de justiça e vós não acreditastes nele. Ao contrário, os cobradores de impostos e as prostitutas creram nele. Vós, porém, mesmo vendo isso, não vos arrependestes para crer nele.

0: Amados irmãos e irmãs, hoje é o dia da... Não entendi. Dia da Bíblia. Quem a leu hoje? Quem abriu a Bíblia hoje e leu? Deus é mais. Para que é que nós temos o mês das vocações? Para rezarmos e refletirmos sobre a vocação. Qual vocação? Todas elas. Sacerdotal, religiosa, consagrada, leigos, vocação do casal e assim por diante. Mês da Bíblia, a igreja chama-nos a atenção para que nós possamos tomar consciência e colocar em prática a palavra de Deus. E aí vou fazer uma comparação. Quantas vezes a gente se alimenta por dia? Não entendi. E quantas vezes a gente lê a palavra de Deus por dia para alimentar o nosso coração? Precisamos dar valor à palavra de Deus. Nós precisamos ler a palavra de Deus. É Deus que fala para você. E ele nos fala muito bem claro: eu sou o caminho, eu sou a verdade, eu sou a vida. Vamos dizer todo mundo?
1: Eu sou o caminho, eu sou a verdade, eu sou a...
0: Quem falou isso? Para quem? E vocês estão colocando em prática? A gente corre logo, viu? Fica rindo. Vai rir lá no seu coração, deixar Jesus brilhar, deixar Jesus tomar conta, deixar Jesus caminhar na sua história. Aí sim, vai ser mais bonito. O alimento vai ser mais forte. Você vai ter realmente forças para superar as dificuldades em que nós nos encontramos. Aqui está a palavra de Deus nos chamando a atenção hoje, dizendo-nos, ó... Quando um justo se desvia da justiça, pratica o mal e morre. Olha só, quando um justo se desvia da justiça, pratica o mal e morre. E é por causa do mal praticado que ele morre. Você está praticando o bem ou o mal? Não entendi. Agora todo mundo está no bem, venha. Mas o ódio, a vingança, o rancor, a maldade estão aí. E nós estamos muitas vezes no mesmo caminho, deixando desviar pelo caminho do mal. Não, seja forte e seja exigente com você mesmo. Eu vou viver como um cristão autêntico, anunciando Jesus. Testemunhando Jesus, não sendo injusto, mas justo. E aí coloca: quando o ímpio se arrepende da maldade que praticou e observa o direito e a justiça, conserva a própria vida. Olha que bonito. Deus é maravilhoso. Mesmo que nós erremos, se a gente quer voltar, se a gente volta, vai praticando não mais a injustiça, mas a justiça, o que é que vai ter? Conserva a própria vida. Gente, precisamos tomar consciência disso. Não deixemos que o mal, por mais que nós erremos, não deixemos que o mal prevaleça dentro de nós. Não, deixemos que Jesus prevaleça. Deixemos que cada vez mais a bondade, o amor, a riqueza de Deus prevaleçam. Vem o Evangelho, vocês ouviram muito bem. O que é que Jesus faz? Um convite. Que convite é esse? Filho, vai trabalhar hoje na vinha. Vamos lá? Só os homens, vamos lá. As mulheres. E vocês vão trabalhar a partir de hoje na vinha do Senhor? Vão ser diferentes a partir de hoje? Vão mudar de vida? E por que não mudaram ainda, hein? Precisamos tomar consciência disso. Olha só que coisa bonita. Você é o primeiro filho ou o segundo filho? Vamos lá. Eu não estou perguntando na sua caminhada, não. Diante do Evangelho, você é o primeiro ou o segundo filho? Hã? Agora todo mundo é primeiro. Mas precisamos tomar consciência de que de vez em quando a gente bota o pé fora do sapato. E deixamos cada vez mais que o mal venha tomar conta do nosso corpo. Está aqui. Um homem tinha dois filhos, dirigiu-se ao primeiro e disse: filho, vai trabalhar hoje na minha vinha. O filho respondeu o quê? Não quero, não quero. Mas depois foi. Bonito isso. Tomou consciência da vocação e da missão que ele tinha. Não posso dar não para o meu pai. Não posso dar não para o meu Deus. Não posso dar não para a beleza da riqueza da vida. Não. Eu preciso dar sim à vida. Eu preciso dar sim para a bondade e a riqueza de Deus. Vai ao encontro do segundo filho. E o filho responde. O pai dirigiu-se também ao outro filho e disse a mesma coisa. Ele respondeu: sim, senhor, eu vou. E depois, não foi. A pergunta é esta: qual dos filhos teve maior predileção diante do pai? O primeiro. O primeiro. E aí, a pergunta que eu faço: você é o primeiro filho ou o segundo filho? Responda diante de Deus. Não se deixe levar pelas riquezas, pela beleza do mundo, mas deixe se levar no mundo pela riqueza de Deus, pela beleza de Deus no mundo. Amados, aqui está. João veio até vós no caminho de justiça e vós não acreditastes nele. Ao contrário, os cobradores de impostos e as prostitutas creram nele. Vós, porém, mesmo vendo isso, não vos arrependestes para crer nele. Isso é Jesus, melhor, a palavra de Deus, dando o exemplo para que todos nós saibamos dar o nosso sim positivo. E um sim autêntico, um sim convencido de que precisamos mudar continuamente. Gente, que Deus nos abençoe. Que Deus nos dê a graça da fidelidade. Sejamos filhos prediletos de Deus. Onde Deus possa encontrar você e possa dar um abraço bem gostoso. Uma filha e um filho cada vez mais obedientes. Um filho cada vez mais que quer viver o Evangelho. Um filho que cada vez mais quer ser fiel a Deus. Que Deus nos abençoe e nos dê a graça de praticarmos a palavra. O dia da Bíblia, a palavra de Deus nos reacenda a chama de sermos bons, melhores filhos. Já no próximo mês a gente já vai celebrar o mês missionário. Somos enviados em missão. Será que nós estamos sendo enviados em missão? Claro, desde o dia do nosso batismo. E estamos colocando em prática a missão que o Senhor nos deu? Você é quem sabe. Comece a pensar já, antes que o mês comece, para que você possa dar o seu sim, dizendo: aqui estou, Senhor, para fazer a tua vontade. Por mais errado que você seja, retorne. Deus quer dar um abraço bem gostoso em você. Nossa Senhora Imperatriz quer te abraçar e colocar você no colo. Seja você feliz. Deus abençoe. Desculpe, no início não falei com as irmãs, né? A nossa saudação às irmãs religiosas que aqui se encontram, que está dando seu sim também, fiel a Deus, na missão que Deus realmente lhes confiou. Deus nos abençoe, hoje e sempre.
2: Amém.
0: Creio em Deus Pai Todo-Poderoso, bonito, Criador do céu e da terra, juntos.
2: E em Jesus Cristo, seu único Filho, nosso Senhor, que foi concebido pelo poder do Espírito Santo, nasceu da Virgem Maria, padeceu sob Pôncio Pilatos, foi crucificado, morto e sepultado, desceu à mansão dos mortos, ressuscitou ao terceiro dia, subiu aos céus, está sentada à direita de Deus Pai Todo-Poderoso, de onde há de vir a julgar os vivos e os mortos. Creio no Espírito Santo, na Santa Igreja Católica, na comunhão dos santos, na remissão dos pecados, na ressurreição da carne, na vida eterna. Amém.
0: Vamos fazer agora nossas preces, nossos pedidos de filhos e filhas, e vamos dizer: nós vos rogamos, Senhor, ouvi-nos.
2: Nós vos rogamos, Senhor, ouvi-nos.
3: Para que, sempre mais dócil ao Espírito Santo, a Igreja se deixe renovar na sua capacidade de ouvir, acolher e transmitir a palavra do Deus vivo, rezemos ao Senhor.
2: Nós vos rogamos, Senhor, ouvi-nos.
3: Para que as sementes do Verbo possam germinar nas diversas situações do mundo, principalmente nas realidades conflitivas, nas realidades periféricas, geográficas e existenciais, e onde a dignidade humana não é valorizada, rezemos ao Senhor.
2: Nós vos rogamos, Senhor, ouvi-nos.
3: Para que nós celebramos esta liturgia dominical, tenhamos a graça de Deus ao assumir o nosso sim com autenticidade e compromisso, rezemos ao Senhor.
2: Nós vos rogamos, Senhor, ouvi-nos.
3: Para que, mediante o anúncio do Evangelho, a nossa comunidade saiba oferecer às novas gerações razões sempre novas de vida e de esperança, rezemos ao Senhor.
2: Nós vos rogamos, Senhor, ouvi-nos.
0: Vamos rezar pelos vicentinos, a exemplo de São Vicente, que na pobreza, mas fizeram um trabalho muito bonito com os mais simples, os mais pobres. E aqui nós temos os vicentinos, que fazem um trabalho muito bonito. Parabéns aos vicentinos, que vocês recebam de Deus a recompensa e que outros também, a exemplo de São Vicente, possam se entregar, possam favorecer vida e esperança, sobretudo aqueles que passam de dificuldades. Rezemos ao Senhor.
2: Nós vos rogamos, Senhor, ouvi-nos.
0: Pai querido, atendei-nos por intermédio do seu Filho Jesus, que convosco vive na unidade do Espírito Santo. Amém. Amém. Ofertemos.

0: Rezemos, irmãos e irmãs, para que o meu e o vosso sacrifício seja aceito por Deus Pai Todo-Poderoso.
1: Receba, Senhor, por tuas mãos este sacrifício, para a glória de seu nome, para o nosso bem e de toda a sua santa Igreja.
0: Concedei-nos, Deus de misericórdia, que vos agrade esta nossa oblação,

na verdade é digno e justo, é nosso dever e salvação dar-vos graças, sempre e em todo lugar. Senhor Pai Santo, Deus Eterno e Todo-Poderoso, pois, em vossa misericórdia, amastes tanto o mundo que nos enviastes vosso próprio Filho como Redentor. Quiseste que ele fosse em tudo igual a nós, menos no pecado. Para amardes em nós o que vos comprazia em vosso Filho. Por sua obediência, ele restaurou os dons que por nossa desobediência, pecando, tínhamos perdido. Por isso, também nós vos louvamos, Senhor, com todos os anjos e santos, e exultantes cantamos a uma só voz.

0: Na verdade, vós sois santo, ó Deus do universo, e tudo o que criastes proclama o vosso louvor. Porque por Jesus Cristo, vosso Filho e Senhor nosso, e pela força do Espírito Santo, dais vida e santidade a todas as coisas, e não cessais de reunir para vós um povo que vos ofereça em toda parte do nascer ao pôr do sol um sacrifício perfeito. Por isso, ó Pai, nós vos suplicamos, santificai pelo Espírito Santo as oferendas que vos apresentamos para serem consagradas, a fim de que se tornem o corpo e o sangue de vosso Filho, nosso Senhor Jesus Cristo, que nos mandou celebrar estes mistérios.
1: Enviai o vosso Espírito Santo.
0: Todos, enviai o vosso. Na noite em que ia ser entregue, Jesus tomou o pão, pronunciou a bênção de ação de graças, partiu e o deu a seus discípulos, dizendo: tomai todos e comei, isto é o meu corpo que será entregue por vós.

Do mesmo modo, no fim da ceia, ele tomou o cálice em suas mãos, pronunciou a bênção de ação de graças e o deu a seus discípulos, dizendo: tomai todos e bebei. Este é o cálice do meu sangue, o sangue da nova e eterna aliança, que será derramado por vós e por todos para a remissão dos pecados. Fazei isto em memória de mim.

0: Mistério da fé.
1: Anunciamos, Senhor, a vossa morte e proclamamos a vossa ressurreição. Vinde, Senhor Jesus.
0: Celebrando agora, ó Pai, o memorial da paixão redentora do vosso Filho, da sua gloriosa ressurreição e ascensão aos céus. E enquanto esperamos sua nova vinda, nós vos oferecemos em ação de graças este sacrifício vivo e santo.
1: Aceitai, ó Senhor, a nossa oferta.
0: Olhai com bondade a oblação da vossa igreja e reconhecei nela o sacrifício que nos reconciliou convosco. Concedei que, alimentando-nos com o corpo e o sangue do vosso Filho, repleto do Espírito Santo, nos tornemos em Cristo um só corpo e um só Espírito.
1: O Espírito nos una num só corpo.
0: Que o mesmo Espírito faça de nós uma eterna oferenda, para alcançarmos a herança com os vossos eleitos. A Virgem Maria, Mãe de Deus, São José, seu esposo, os vossos apóstolos, santos apóstolos e gloriosos mártires, São Vicente de Paulo, e todos os santos que não cessam de interceder por nós na vossa presença.
1: Fazei de nós uma perfeita oferenda.
0: Nós o suplicamos, Senhor, que este sacrifício da nossa reconciliação estenda a paz e a salvação ao mundo inteiro. Confirmai na fé e na caridade a vossa Igreja, que caminha neste mundo, com o vosso servo, o Papa Leão, o nosso bispo Genivaldo, com os bispos do mundo inteiro, os presbíteros e diáconos e outros ministros e o povo por vós redimido. Atendei propício às preces desta família que reunistes em vossa presença. Reconduzi a vós, Pai de misericórdia, todos os vossos filhos e filhas dispersos pelo mundo inteiro.
1: Lembrai-vos, ó Pai, da vossa Igreja.
0: Acolhei com bondade no vosso reino os nossos irmãos e irmãs que partiram desta vida. Cada um lembra do seu ente querido falecido em silêncio. Lembremos de Odete Barreto da Silva, Aroaldo Barreto de Jesus, Raimunda Maria de Jesus, pelos falecidos da família Vicentina, da conferência sobretudo, João Emílio dos Santos, Jefferson Santos Rodrigues, Josefa Messias de Jesus, José Edinário do Nascimento Fontes, José Divo Miguel de Oliveira, José de Jesus Valença, Antônio Avelino, e de todos os que partiram na vossa amizade, que morreram na vossa amizade. Unidos a eles, esperamos também nós saciar-nos eternamente da vossa glória, por Cristo, Senhor nosso. Por ele, dais ao mundo todo o bem e toda a graça. Por Cristo, com Cristo e em Cristo, a vós, Deus Pai Todo-Poderoso,

0: obedientes à palavra do Salvador e formados por seu divino ensinamento, juntos rezemos. Pai nosso que estais nos céus, bonito.
1: Santificado seja o vosso nome, venha a nós o vosso reino, seja feita a vossa vontade, assim na terra como no céu. O pão nosso de cada dia nos dai hoje. Perdoai-nos as nossas ofensas, assim como nós perdoamos a quem nos tem ofendido. E não nos deixeis cair em tentação, mas livrai-nos do mal. Amém.
0: Livrai-nos de todos os males, ó Pai, e dai-nos hoje a vossa paz. Ajudados pela vossa misericórdia, sejamos sempre livres do pecado e protegidos de todos os perigos, enquanto aguardamos a feliz esperança e a vinda do nosso Salvador Jesus Cristo.
1: Vossa é o reino, o poder e a glória para sempre.
0: Senhor Jesus Cristo, dissestes aos vossos apóstolos: eu vos deixo a paz, eu vos dou a minha paz. Não olheis os nossos pecados, mas a fé que anima a vossa igreja. Dá-lhe segundo o vosso desejo. Qual é o desejo de Jesus?
1: A paz e a unidade.
0: Qual é mesmo?
1: A paz e a unidade.
0: Vós que sois Deus com o Pai e o Espírito Santo.
1: Amém.
0: A paz do Senhor esteja sempre convosco.
1: O amor de Cristo nos uniu.
0: É bonito na resposta e na ação, no dia a dia. Estamos cada vez mais sendo unidos. Os meninos da Eucaristia, está todo mundo bonito, unido. Está todo mundo, né? Todo mundo unido. A paz de Cristo, então, a todos, viu? A paz, a paz, a paz.

0: Eu sou o pão vivo descido do céu. Se alguém come deste pão, viverá eternamente. É Jesus, o Cordeiro de Deus, aquele que tira o pecado do mundo.
1: Senhor, eu não sou digno de que entreis em minha morada, mas dizei uma só palavra e eu serei salvo.
0: O corpo de Cristo.
1: Amém.

0: Fazei, Senhor, que este sacramento celeste, renove inteiramente a nossa vida, para que, associados à morte de Cristo, possamos participar de sua herança gloriosa. Ele que vive e reina pelos séculos dos séculos.
1: Amém.
2: 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Vitor Barreto Bittencourt e Laiane de Oliveira Muniz, Jerônimo Santos Cardoso e Milena Duvales, Halisson Everson Santos Gomes e Mariana de Jesus Silva, Antônio da Silva Lima e Josivânia de Jesus 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
0: Muito bem, dizimista aniversariante, Nayara Soares de Jesus, está por aí? Outros que estão aniversariando e que não estão aqui nessa lista, tem alguém aniversariando? Vem cá, tem um ali, quem mais? Ontem aniversariou também, alguém ou amanhã vai aniversariar? Tem alguém? Vem cá, vem cá. Você aí atrás que levantou o braço, vem também. Alguém levantou o braço aí, aniversariante. Aí atrás, não? Não.

0: Vivos aniversariantes! Mas vamos saber o nome deles, né? Porque eu ia perguntar e começaram ontem a cantar. Hein?
1: Tudo de vista. Como é o seu nome?
2: Adelvan.
1: Quando é o aniversário? Dia 27 de setembro.
3: Ah, mas hoje?
1: Hoje é.
0: Misericórdia. É, dizimista não está aqui, viu? Não fui eu não, viu? Misericórdia. Parabéns, meu filho. Deus abençoe, viu? Seja feliz, viu? O seu nome é?
4: Josi.
0: Josi?
4: Isso.
0: Quando é o aniversário?
4: Amanhã.
0: Amanhã. Tem bolo amanhã, viu? E você tem bolo, meu filho? Ele nem olha para trás. Já foi. Parabéns para você, meu filho. Deus abençoe, viu? Seja feliz. Parabéns. Tudo de bom, viu? Muita paz. Também rezemos pela saúde de Maria Bernadette de Jesus, também de Pietro. Rezemos. Ave Maria, cheia de graça.
5: De graça, o Senhor é convosco. Bendita sois vós entre as mulheres. Bendito é o fruto do vosso ventre, Jesus. Santa Maria, Mãe de Deus, rogai por nós, pecadores, agora e na hora de nossa morte. Amém.
0: A nossa saudação fraterna aos familiares dos nossos irmãos falecidos. Que Deus abençoe, muita esperança, muita confiança e muita paz. Também não esqueçamos de rezar pela Santa Igreja Católica Apostólica Romana, pelo Santo Padre o Papa, que está em missão, né? Está em missão, pela Sociedade de São Vicente de Paula, pelo Brasil. Cadê o pessoal de São Vicente, os vicentinos? Isto, parabéns para vocês por essa demonstração de amor, de carinho e de caridade, sobretudo para com os menos favorecidos. Deus abençoe, tá bom? Deus abençoe mesmo. Parabéns. Vamos agora à bênção final. O Senhor esteja convosco.
5: Ele está no meio de nós.
0: Bendito seja o nome do Senhor.
5: Agora e para sempre.
0: A nossa proteção está no nome do Senhor,
5: que fez o céu e a terra.
0: Desça sobre vós a bênção do Deus Todo-Poderoso, o Pai e Filho e Espírito Santo.
5: Amém.
0: Uma boa semana para todos. Atenção. Domingo é dia das eleições. Sejamos fiéis, prudentes, não votemos realmente com outras segundas intenções. Votemos pelo bem do nosso Brasil. Quem? Eu não sei. Nem me pergunte que eu não sei. Tá? Mas vote consciente, desejando que alguém que fique no dirigindo o nosso Brasil, seja uma pessoa consciente, maduro, seguro e de Deus. Bom? Um bom domingo para todos ainda, boa semana, idem em paz e que o Senhor Jesus vos acompanhe.
5: Graças a Deus.
0: Pronto final.

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1: 20 horas e 14 minutos.
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15: 20 horas e 32 minutos.

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2: 20 horas e 39 minutos.

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1: 87,9. 20 horas e 56 minutos.